0: Eu não vou ir mesmo. 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
1: Sabe o que eu vou fazer? Eu vou fazer pelo ir mesmo,